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1: Olá, viva, muito bom dia. Manhã de quarta-feira pela Marginal. Tempo das primeiras notícias com Sofia Almeida. Bom dia.
2: Bom dia, começamos pelo mapa dos incêndios. Quase 1.300 bombeiros combatem por esta altura os 6 fogos que estão em destaque no site da Proteção Civil. O que mais meios reúne é agora o que lavra em Arouca. No local estão 491 operacionais apoiados por 163 veículos. Outro dos fogos que continua sem dar tréguas aos bombeiros é o que lavra desde sábado passado em Torre de Moncorvo. 468 bombeiros estão no combate às chamas, apoiados por 152 veículos. Destaque ainda para um incêndio em Santo Tirso, que deflagrou na passada segunda-feira. No local estão praticamente 200 bombeiros, apoiados por 64 meios terrestres. Um português de 20 anos morreu ontem no sul da Albânia, tendo 11 pessoas sido detidas por suspeitas de ligação ao crime. O principal suspeito do crime, um homem de 29 anos, foi detido depois de ter sido localizado pela polícia enquanto se escondia na bagageira de um veículo conduzido por um cidadão turco de 31 anos e onde seguia também um outro passageiro, também um outro cidadão turco de 38 anos. Os dois foram detidos em flagrante delito sob acusação de cumplicidade no crime. O principal suspeito já tinha sido detido e condenado à Inglaterra em 2024 por tráfico de droga. Os Estados Unidos e o Canadá alcançaram um acordo comercial abrangente. O anúncio foi feito pelo presidente norte-americano na sua rede social. Donald Trump confirmou a suspensão por 3 dias da entrada em vigor das tarifas aduaneiras de 50% sobre os bens canadianos para dar tempo à finalização dos documentos. Esta taxa ia afetar cerca de 20 mil milhões de dólares em importações. Washington justificava a punição, acusando Ottawa de práticas comerciais desleais. O primeiro-ministro canadiano confirmou progressos substanciais nas negociações, mas avisou que as equipas técnicas ainda têm trabalho importante a realizar antes da assinatura formal. Esta trégua acontece num momento de tensão na América do Norte, com o Canadá e o México, sob forte pressão para renegociar o Tratado de Livre Comércio da região. A consulta pública sobre a revisão do Plano Nacional de Restauro da Natureza termina esta quarta-feira. Portugal se apresenta em breve a versão final a Bruxelas. Recorde-se que o plano foi oficialmente apresentado a 2 de junho e está em consulta pública no portal. Participa até ao dia de hoje, tendo como objetivo reverter a degradação dos ecossistemas e travar a perda da biodiversidade no país.
1: 3 minutos e meio depois das 7, a Sofia Almeida regressa na Marginal pelas 7:30 e com ela voltamos então a atualizar as notícias desta manhã. E assim, quase sem darmos por isso, já é quarta-feira. Eu sou o Luís Talete e nós, como sempre, estamos juntos aqui pela Marginal até bem perto do meio-dia.
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7 horas, 8 minutos aqui pela Marginal, The Motown Song com Rod Stewart, acompanhado pelos lendários Temptations. E de acordo com esta canção, isto é do mais simples que se pode imaginar. A ideia é pôr as colunas na janela, pôr o som da Motown a tocar e ver a vida acontecer. No fundo, seria sempre assim um dia perfeito, com o sol, com o ritmo da lendária etiqueta de Detroit. Perfeito, não é? Uma canção mágica para abrir esta manhã aqui, quarta-feira, pela Marginal. O dia de hoje continua a valer o céu em geral pouco nublado, embora períodos com maior nebulosidade, em especial até o início da tarde. Há possibilidade de precipitação fraca e dispersa no dia de hoje. O vento em geral vai superar fraco e amanhã pode trazer então neblina ou nevoeiro junto ao Cabo Raso. As máximas em previsão para hoje: Lisboa aponta 30 graus de máxima, já Cascais tem previsão de 27 graus.

0: Praticamente 13 minutos já depois das 7, com Stefan Mahendra a deixar Too Late no início desta manhã, quarta-feira, pela Marginal. Hoje, então, dia 19 de agosto, celebra-se o Dia Mundial da Fotografia. E quantos de nós ouvimos essa frase batida, mas, na verdade, há frases batidas que dizem tudo, explicam tudo e, por isso, são muitas vezes usadas. Uma imagem vale mais do que mil palavras. E a verdade é mesmo essa: uma imagem, uma fotografia, uma pintura, tem essa capacidade de nos transmitir coisas que às vezes são necessárias muitas palavras para conseguir explicar. E o sentir, a visualização de um objeto, de uma fotografia neste caso, acaba por ser mais eficaz, quer na transmissão de sentimentos, quer na transmissão também de mensagens, de campanhas publicitárias, enfim, de uma série de outros elementos que a imagem ajuda a solidificar. Fui pesquisar, fiquei curioso também por isso, para de alguma forma falar deste Dia Mundial da Fotografia. Qual seria a data, a fotografia mais cara, a mais valiosa de sempre? E há essa ideia de que a fotografia mais valiosa do mundo é Le Violon d'Ingres. Espero não estar a dizer nada mal. É uma fotografia de 1924, do artista surrealista Man Ray. Uma obra histórica que foi arrematada no leilão da Christie's em Nova York por 12,4 milhões de dólares. Uma soma avultada para uma imagem que, no fundo, é oficialmente a mais valiosa do mundo. E nós falamos dela hoje, um dia importante para amadores e profissionais. É o Dia Mundial da Fotografia. Dizem que de gênio e louco todos nós temos um pouco. Nos dias de hoje, se calhar, de fotógrafo também todos nós temos um pouco.
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0: Bom dia, 19 minutos depois das 7, Doesn't Matter, canta Galante aqui pela Marginal. Já daqui a pouco às 7h30, conto com isso, a Sofia Almeida passa por aqui com uma nova síntese de notícias.
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Agora com 24 minutos depois das 7, o clássico Midnight Train to Georgia, música de Gladys Knight and the Pips, a passar pela marginal de quarta-feira. Já daqui a pouco a Sofia Almeida. Vamos então a nova síntese de notícias com os temas que são destaque nesta manhã. E atenção, não quer demais lembrar, ali pelas 7h50, a Sofia Almeida regressa para a revista de imprensa. Temperaturas a esta hora, 21 graus em Lisboa, estão 20 graus em Cascais.

0: 7h28, aqui pela Marginal, com uma Burning Temptation, música de Jalen and Gand, mais uma daquelas que parece vinda de outros tempos, mas lá está, é uma canção de 2026, Sol Vintage a passar pela Marginal nesta manhã de quarta-feira. E já daqui a pouco vou marcar o regresso à avenida deste senhor.
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0: Ele tem música nova, vai tocar já daqui a pouco, perto das 7h40 da manhã. Para já, It Takes Two, música, claro, dos Fiji Blues.

0: 7h30 com as boas vibrações dos Fiji Blue, aqui com Hit Takes Two a passar pela Marginal. Tempo então de atualizar as notícias. Cá está prometida a síntese com Sofia Almeida. Vamos lá então às notícias que são destaque nesta manhã. Sofia, bom dia.
1: Bom dia. 4 bombeiros voluntários de Arouca ficaram feridos esta madrugada na sequência do despiste do veículo de combate a incêndios em que seguiam naquela zona onde lavra um fogo desde a passada segunda-feira e o que é de resto o que mais meios mobiliza. Entretanto, quase 1.300 bombeiros continuam a combater por esta altura os 6 incêndios que estão em destaque no site da Proteção Civil. Um português de 20 anos morreu ontem no sul da Albânia, tendo 11 pessoas sido detidas por suspeitas de ligação a este crime. O principal suspeito, um homem de 29 anos, também já foi detido. A consulta pública sobre a revisão do Plano Nacional de Restauro da Natureza termina esta quarta-feira. Portugal vai apresentar em breve a versão final a Bruxelas.

0: 35 minutos depois das 7, continua a mover muito, não é? Esta Can I Call You Rose? Os Dig Sacred Souls a passar pela Marginal, com uma das memórias que vai ficar de 2026, o incrível concerto que eles deram no Festival Jardins do Marquês ou Beiras Valley. E a edição do próximo ano ainda vê longe, é no verão de 2027. Já daqui a pouco, em praticamente 5 minutos, vamos ter por aqui o regresso de Miles Sankoh.
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0: Ele tem música nova hoje em destaque pela Avenida, mas para já vamos, a partir de agora e durante 4 minutos, respirar fundo, ganhar coragem e fazer uma volta ao mundo.
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0: Faltam 20 minutos até às 8 da manhã. Viagem all around the world com Lisa Stansfield, aqui pela Marginal de quarta-feira. Daqui a pouco com a Sofia Almeida. Regressamos também às notícias, mas desta vez para olhar os destaques dos jornais ali pelas 7h50.
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Miles Anka está exposta na música nova Get in the Zone, hoje em destaque na Avenida. Get in the Zone nasceu das experiências pessoais de Miles Anka enquanto compositor. O tema é sobre o diálogo interior, a dúvida que muitas vezes acompanha o processo criativo e faz recuar nas ideias. Mas põe também uma grande verdade: devemos aprender a confiar mais nos nossos instintos. Get in the Zone é uma espécie de mantra que ao longo dos últimos anos tem ajudado Miles Anka a seguir o seu caminho rumo à próxima decisão. Se até aqui os ambientes sonoros de Miles Anka eram feitos de jazz e soul, desta vez o hip-hop ganha vida, um estilo que andou sempre ali a pairar, mas que só agora ganha o espaço para contar parte da história desta Get in the Zone.

0: Soul com uma breve passagem pelo hip-hop. Miles Anka estabelece as linhas de Get in the Zone. Música em destaque hoje na Avenida. A semana segue com uma enorme certeza. Às vezes o progresso acontece não porque deixamos de ter medo, mas porque decidimos que não é ele quem constrói o nosso caminho. Este episódio da Avenida Marginal já está disponível em podcast em marginal.fm.
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0: São 7h51, estamos a ouvir a música de Michael Bublé. Manhã de quarta-feira pela Marginal, perto das 8 da manhã, tempo então de olhar os jornais. Segue a revista de imprensa com Sofia Almeida. Bom dia.
1: Bom dia. O Jornal de Notícias revela que um terço dos polícias tem a saúde mental em risco. Níveis de stress estão acima do que é considerado saudável e a maioria não procura ajuda psicológica. O JN avança ainda que relatório alerta para déficit fiscal de 1,9 mil milhões na Segurança Social. O tema faz também a primeira página do Correio da Manhã com o título Sistema de Pensões com um buraco de 1,9 mil milhões de euros. O Correio da Manhã ainda destaca o fogo que ameaça aldeias do Norte. O Diário de Notícias questiona a empresa na hora e destaca que registros comerciais têm mais de 2 mil dias de atraso. É cada vez mais a demora em vários serviços e, segundo o Sindicato dos Registros e Notariado, os dados públicos que permitiam calcular os atrasos deixaram de ser publicados. O DIAN escreve ainda, universitários, oferta de quartos para arrendar cai 25%. O Público dá destaque ao título, o grupo de trabalho propõe gestão individual das pensões, estudo pedido pelo governo vê um déficit no sistema superior a 1,94 mil milhões. O Jornal de Negócios escreve em manchete, segurança social, peritos querem contas individuais na reforma. O negócio a

0: refere ainda que tarifas de acesso à rede estão 13% abaixo de 2014, valor que cai desde a privatização da REN. A revista Sábado revela hoje como proteger o cérebro em cada fase da vida.
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7 com Green Lights, música de All Black, é o que temos também para tocar aqui na Marginal até às notícias. Dentro de 3 minutos, vamos atualizar a informação com Sofia Almeida e até lá, segue esta canção.

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1: Notícias na Marginal às 8, em edição de Sofia Almeida. Bom dia.
2: Bom dia. 4 bombeiros voluntários de Arouca ficaram feridos esta madrugada na sequência do despiste do veículo de combate a incêndios em que seguiam na zona onde lavra um fogo desde a passada segunda-feira. De acordo com o comandante Ricardo Fradica, em declarações à agência Lusa, o veículo de combate a incêndios despistou-se perto do fogo de Arouca, numa zona de difícil acesso na localidade de Pedrógão. Não é ainda conhecida a gravidade dos ferimentos. O alerta foi dado perto das 4 da manhã. Entretanto, no mapa dos incêndios, são quase 1.200 os operacionais que estão no terreno a combater os 4 grandes incêndios que estão em destaque no site da Proteção Civil. Em Torre de Moncorvo, as chamas continuam sem dar tréguas aos bombeiros. No local estão 475 operacionais apoiados por 156 veículos. Já em Arouca, onde houve este acidente, onde ficaram feridos 4 bombeiros, estão no combate às chamas 464 operacionais apoiados por 157 veículos. Entretanto, em Santo Tirso estão nesta altura 194 operacionais apoiados por 33 meios terrestres. Entretanto, com o nascer do dia, são esperados os meios aéreos para ajudar no combate às chamas. Hoje, cerca de 60 concelhos do interior norte e centro do país enfrentam um perigo máximo de incêndio rural, uma situação que vai melhorar ao longo da semana, tendo em conta que está prevista a descida das temperaturas. Segundo o Instituto Português do Mar e da Atmosfera, estão ainda em perigo muito elevado cerca de 90 concelhos dos distritos de Viana do Castelo, Braga, Vila Real, Porto Aveiro, Coimbra, Castelo Branco, Viseu, Leiria, Santarém e Faro. Um português de 20 anos morreu ontem no sul da Albânia, depois de ter sido esfaqueado. O principal suspeito do crime, um homem de 29 anos, foi detido depois de ter sido localizado pela polícia enquanto se escondia na bagageira de um veículo. O principal suspeito já tinha sido detido e condenado à Inglaterra em 2024 por tráfico de droga. No total, 11 pessoas foram detidas por suspeita de ligação ao crime. Os Estados Unidos e o Canadá alcançaram um acordo comercial abrangente. O anúncio foi feito pelo presidente norte-americano na sua rede social. Donald Trump confirmou a suspensão por 3 dias da entrada em vigor das tarifas aduaneiras de 50% sobre os bens canadianos para dar tempo à finalização dos documentos. Esta taxa ia afetar cerca de 20 mil milhões de dólares em importações. O primeiro-ministro canadiano confirmou os progressos substanciais nas negociações, mas avisa que as equipas técnicas ainda têm trabalho importante a realizar antes da assinatura formal.
1: 4 minutos ao lavão depois das 8, quarta-feira de manhã na Marginal, a começar esta hora, música de Michael Jackson. Todos temos uma favorita, esta é a de Mara Thorne.

8:08 na Marginal. A grande verdade é que todos nós temos uma ou mais canções favoritas de Michael Jackson. Esta Baby Be Mine é assumidamente a favorita de Marathon. Com ele, com Michael Jackson, arrancamos então esta hora, depois das 8 da manhã. Já daqui a pouco vamos também ter por aqui então música de George Smith nesta manhã. Para já, conferimos sim o tempo para hoje. A previsão aponta céu em geral pouco nublado na Grande Lisboa, embora períodos com mais nuvens, em especial até ao início da tarde. Há inclusive a possibilidade de alguma chuva fraca e dispersa. Quanto ao vento, em geral fraco, amanhã traz neblina ou nevoeiro, em especial junto ao Cabo Raso. Quanto às temperaturas, hoje a máxima anda pelos 30 graus, a previsão para Lisboa, a máxima em Cascais anda nos 27 graus.

Praticamente 14 minutos depois das 8, aqui pela Marginal, Be Honest, é a música de George Smith com Burna Boy. E é já no próximo dia 21 que vai chegar o próximo pack com 4 canções do próximo álbum de Leon Bridges. O álbum está a ser mostrado aos poucos, até a sua edição final, completa. Chama-se Happiness Anytime. Já conhecemos 4. No próximo dia 21 chega então um pack com mais 4 músicas novas de Leon Bridges. É dele a próxima, chama-se Your Love is Electric.

0: 8 e 17, Your Love is Electric. A música nova, uma das músicas novas de Leon Bridges. Como disse há pouco, já conhecemos 4 do próximo álbum de originais. As próximas 4 chegam já no dia 21 deste mês de agosto. E pelas amostras, o tema Take It Over vai ser a próxima aposta, digamos que oficial, desse próximo conjunto de canções, até porque vem anunciada com vídeo oficial que está, no fundo, a ser a promoção a esse novo pacote de canções de Leon Bridges.
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0: Já agora, não esquecer que o novo álbum chama-se Happiness Anytime e vai chegar lá para o final do mês de setembro.

0: 21 minutos depois das 8, só parar Another Day com a música de Jamil e Del a passar pela Marginal. Temperaturas a esta hora andam pelos 21 graus, temperatura partilhada por Lisboa e Cascais.
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7 minutos depois das 8, a ouvir então a Done Me Wrong, a música da Diamond Ortiz. Esta já foi uma das apostas da Marginal no nosso test drive, por isso ainda pode recuperar os episódios em podcast para ficar a conhecer um pouco melhor o percurso e afinal quem é Diamond Ortiz. Já daqui a pouco vamos atualizar as notícias com Sofia Almeida. Quero só lembrar, hoje, dia 19 de agosto, é o Dia Mundial da Fotografia. Amadores, profissionais, apaixonados ou apenas curiosos.

0: 8:31, Tiana Maggianai a poder um dia maior para, de alguma forma, poder passar mais tempo a pensar na pessoa amada. Uma ideia que muita gente, se calhar, já pensou também, não é? Por falar em Tiana Maggianai, ela tem single novo, chama-se Heaven, foi na última semana destaque também pela Avenida Marginal, podcast está no nosso site. Esta música nova de Tiana Maggianai sucede ao disco que ela editou em fevereiro deste ano. O álbum chama-se November Scorpio. É uma canção que deixa antever provavelmente o início de uma nova era para a cantora britânica. Tem então essa notícia também em destaque no nosso site. Basta passar em marginal.fm. Para já voltamos às notícias. Sinto-se com Sofia Almeida. Bom dia.
1: Bom dia. Dois dos quatro bombeiros de Arouca que ficaram feridos no despiste de um carro esta madrugada já foram retirados do local do acidente, estando a ser assistidos dentro das ambulâncias. Este acidente acontece numa altura em que os incêndios continuam sem dar tréguas aos bombeiros. Cerca de 1.200 operacionais estão no terreno a combater as chamas dos quatro incêndios de mais relevo para a proteção civil. Hoje, cerca de 60 concelhos do interior norte e centro do país enfrentam perigo máximo de incêndio, numa situação que vai melhorar ao longo da semana, tendo em conta a previsão da descida de temperaturas. A Provedoria de Justiça identificou um conjunto relevante de constrangimentos nos apoios criados na sequência da tempestade Christine, mas também boas práticas na resposta às populações, recomendando a concretização do regime e fundo para catástrofes naturais e sísmicas.
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37 minutos depois das 8, imprescindível, e All of His Kings, já tem a passarem aqui pela Marginal, manhã de quarta-feira, um dia para andar com o céu em geral pouco nublado, embora mais nuvens, em especial até o início da tarde. Há possibilidade ainda de precipitação fraca e dispersa. A máxima em previsão para hoje na Grande Lisboa anda nos 30 graus em Lisboa, e na previsão para Cascais a máxima está nos 27 graus.

0: 8h40, provavelmente esta a declaração de amor mais eficaz que se pode ter. God went crazy when he made you. Música de Teddy Swims a passar pela Marginal, manhã de quarta-feira, dia de conferir da Big Ones no Super Toast by Instinct. A edição hoje traz então uma análise às notícias e empresas que lideram a nova economia. Super Toast, rúbrica sobre inovação e nova economia, produzida pela Agência de Inovação Instinct, com a edição ainda durante esta hora. 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

com 13 minutos até às 9 da manhã, ligados em All The Stars com Kendrick Lamar e também SZA na Marginal. Já daqui a pouco então o Super Toast, vamos ter as Big Ones em destaque nesta manhã de quarta-feira. Entre elas vamos ter novidades da Amazon para conferir. Para já seguimos em frente, até porque há mais música para ouvir. This Is My House, é a nova de Sienna Spyro.

0: 8h50 com This Is My House de Sienna Spiro, mais uma das apostas da Marginal para Sienna Spiro, a caminho então das 9 da manhã. Para ficar com o Luís Toledo até bem perto do meio-dia, agora uma pausa nas canções para avançarmos com mais um Super Toast, episódio para ouvir mais tarde também em podcast.
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2: Há quem conheça Xangai por ouvir dizer e há quem lá tenha estado dentro das fábricas, dos laboratórios e das decisões. A diferença nota-se nas reuniões seguintes. Participe na terceira edição da Learning Expedition a Xangai. Mais informações em instinct.pt. Eu sou o Manuel Gênio, um avatar da Instinct, e trago-lhe as notícias das empresas que lideram a nova economia. Deixo-lhe as mais recentes inovações e movimentos estratégicos da Microsoft, Amazon e Baidu e Lyft.
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2: A Microsoft apresentou o seu primeiro modelo de inteligência artificial dedicado à cibersegurança e um novo sistema de agentes autónomos para proteger empresas. A tecnologia foi criada para ajudar a detectar ameaças, analisar ataques e responder a incidentes de forma mais rápida. O novo modelo, o Cybersecurity AI, foi desenvolvido com dados de segurança e foi treinado para compreender riscos digitais. O sistema de agentes pode executar tarefas de investigação e apoiar equipas de segurança na tomada de decisões. A Amazon vai lançar uma nova rede de satélites para ligar telemóveis diretamente ao espaço, entrando na competição com a Starlink da SpaceX. A empresa planeia criar uma constelação com milhares de satélites para levar conectividade a zonas sem cobertura móvel. O serviço deve vir a permitir chamadas, mensagens, dados móveis e comunicações de emergência através de telemóveis compatíveis. A Amazon prevê iniciar os lançamentos em 2028. A Lyft e a Baidu iniciaram os testes do seu serviço de robotáxis em Londres. A parceria pretende lançar o serviço comercial no Reino Unido assim que obtenha as aprovações regulatórias. Os testes recorrem a veículos autónomos desenvolvidos pela Apollo Go, divisão de condução autónoma da Baidu. A Lyft vai ser responsável pela operação da plataforma e pela integração do serviço na sua aplicação. Saiba mais sobre inovação e nova economia em supertoast.pt.

8:57, seguimos com Happy, música de Pharrell Williams, a caminho das notícias com Sofia Almeida, dentro de 2 minutos e meio. Tempo para ouvir Sooner or Later, descontraídos com música de Nia Grace.

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1: Centro de Notícias na Marginal com Sofia Almeida. Bom dia.
2: Bom dia. 4 bombeiros voluntários de Arouca ficaram feridos esta madrugada na sequência do despiste do veículo de combate a incêndios em que seguiam na zona onde lavra um fogo desde segunda-feira passada. O comandante José Rodrigues, da Autoridade Nacional de Emergência e Proteção Civil, fez um ponto da situação em declarações à Agência Lusa.
3: 2 dos bombeiros já estão dentro das ambulâncias, estão a ser assistidos pelos médicos da VEMER e há 2 que estavam a ser retirados do local onde estava o carro até ao sítio onde estão as ambulâncias. Ainda não consigo confirmar a gravidade dos 4. Sabemos que são vítimas com politraumatizados, com fraturas, e que este despiste resulta depois num capotamento para uma zona da riba e que o carro ainda fica a alguma distância da estrada.
2: De acordo com o comandante da Proteção Civil, os bombeiros estavam em deslocação para a frente de fogo, mas não estavam ainda perto das chamas. Mais de 1000 bombeiros continuam no combate aos 4 maiores incêndios ativos na região norte, sendo os de Torre de Moncorvo, Arouca e Santo Tirso os que mais meios mobilizam. Entretanto, os meios aéreos já se juntaram no combate aos fogos florestais. A descida das temperaturas prevista para os próximos dias pelo Instituto Português do mar e da atmosfera poderá ajudar os bombeiros, mas hoje há ainda cerca de 60 concelhos do interior norte e centro do país que enfrentam um risco máximo de incêndio rural. Segundo o Instituto Português do Mar e da Atmosfera, estão em perigo ainda muito elevado cerca de 90 municípios dos distritos de Viana do Castelo, Braga, Vila Real, Porto, Aveiro, Coimbra, Castelo Branco, Viseu, Leiria, Santarém e Faro. A Provedoria de Justiça identificou um conjunto relevante de constrangimentos nos apoios criados na sequência da tempestade Christine, mas também boas práticas na resposta às populações, recomendando a concretização de um regime e um fundo de catástrofes naturais e sísmicas. Num relatório divulgado esta quarta-feira, a instituição aponta que os problemas não se deveram à falta de soluções, mas sim à necessidade de criar regras a meio do processo. Os maiores atrasos na reconstrução de casas foram registados em Leiria, Marinha Grande e Pombal. Para evitar que a situação se repita, a Provedoria de Justiça recomenda ao Governo a criação urgente de um Fundo Nacional de Catástrofes Naturais e Sísmicas, além de um sistema de seguros obrigatórios para habitações e empresas.
1: 3 minutos e meio depois das 9, Sting a abrir esta hora aqui pela Marginal. Vamos ouvir Love is the Seventh Wave. Temperaturas a esta hora, 22 graus. Temperatura por Lisboa e Cascais. 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

7 minutos depois das 9 da manhã, Love is the Seventh Wave, Sting a abrir então esta hora pela Marginal. Mais uma Cold Beast Alert até ao meio-dia. Hoje a previsão do tempo aponta para um dia com o céu em geral pouco nublado, uma quarta-feira que ainda assim vai ter períodos com mais nuvens, em especial até ao início da tarde. Há possibilidade, inclusive, de precipitação fraca e dispersa na Grande Lisboa. O vento sopra em geral fraco, há possibilidade de neblina ou até algum nevoeiro pela manhã, junto ao Cabo Raso. E a máxima de hoje aponta 30 graus a Lisboa, 27 graus máxima prevista para Cascais.

9 e 11 na Marginal, tocamos Heaven com música de Otis Kane. Eu lembro que ele ontem foi destaque também pela Avenida Marginal com música nova, Otis Kane e Aaron Childs, uma parceria que foi reativada com o tema novo, chama-se Monday. É uma das propostas então que pode ouvir em podcast no nosso site. Quero ainda lembrar, já daqui a pouco o Tiago Castro chega para o É Bom Saber de quarta-feira. Hoje vamos falar dos prémios europeus para mulheres inovadoras que distinguiu uma portuguesa. Tudo para conferir então às 9h25 da manhã.

0: 19:17, DJ Cassidy a dar corpo a esta música de Justin Timberlake. Foram 6 minutos para Suit and Tie.
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0: São mal viventes e o difícil mesmo é ficar parado, quieto, ouvir esta música de Mari Frois, Colombina na Marginal. Daqui a pouco, às 9h25, com o Tiago Castro, falamos sempre do lado mais positivo da vida, não é bom saber? E hoje o destaque vai para os Prémios Europeus para Mulheres Inovadoras, que distinguiu uma portuguesa. Falamos tudo já daqui a pouco.
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0: a ouvir Stone Angel, música de Lee Fields, acompanhado pelo grupo The Expressions. Manhã de quarta-feira, sempre a esta hora, diariamente, temos o É Bom Saber com o Tiago Castro. Olhamos para o lado mais positivo da vida, hoje numa edição que nos enche de orgulho. O episódio segue agora e mais tarde fica também disponível em podcast no nosso site.
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2: Há uma portuguesa distinguida entre as mulheres inovadoras da União Europeia de 2026. A engenheira portuguesa Marta Oliveira foi distinguida com o prémio Rising Innovator nos prémios europeus para mulheres inovadoras. Cofundadora da empresa Atmos Space Cargo, desenvolve cápsulas reutilizáveis capazes de trazer, em segurança, experiências científicas e carga da órbita terrestre de volta à Terra. Antes de criar a empresa, Marta Oliveira trabalhou na NASA, na Agência Espacial Europeia e na Ariane Space. Os prémios da União Europeia distinguem mulheres que transformam investigação e inovação em soluções com impacto na sociedade e procuram incentivar mais mulheres a seguir carreiras científicas e tecnológicas.
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0: Um call, Wailing and Able a passar pela Marginal. Lá atrás ficou É Bom Saber com o Tiago Castro, hoje com uma notícia que, no fundo, também nos enche e muito de orgulho: os Prémios Europeus para Mulheres Inovadoras que distinguiu uma portuguesa. É a história que estamos a contar no É Bom Saber, agora para ouvir também perto da 1h10 e depois, sempre quiserem, podcast no nosso site. Voltamos às notícias em síntese com Sofia Almeida. Bom dia.
1: Bom dia. Sofreram ferimentos graves 3 dos 4 bombeiros voluntários de Arouca que seguiam no carro de combate a incêndios que se despistou esta madrugada. O incêndio deflagrou esta manhã num lar de idosos no Caramulo, no concelho de Tondela. Os idosos estão a ser retirados do local. Não há para já informação sobre feridos. 2 trabalhadores morreram esta manhã na sequência da queda de uma grua de grandes dimensões na via pública na freguesia de Belas, no concelho de Sintra. Mais de 30 pessoas foram transportadas para o hospital esta madrugada na sequência de uma intoxicação alimentar, entre elas 26 alunos do Colégio dos Salesianos em Lisboa. A Provedoria de Justiça identificou um conjunto relevante de constrangimentos nos apoios criados na sequência da tempestade Christine e recomendou a concretização de um regime e fundo de catástrofes naturais e sísmicas.

17, On Your Own, a música de Hampty Jones, o homem que este ano editou o seu primeiro álbum de originais, o álbum que chama-se Joy, e se a minha memória não me falha, saiu ali no mês de março. Agora, a boa notícia é que há um novo álbum, não... Bom, vamos refazer isto. A boa notícia é que há uma nova edição do álbum Joy de Hampty Jones. Esse álbum, essa Deluxe Edition, vai sair no dia 11 de setembro e vai trazer algumas canções novas e muitas surpresas. Uma delas ele já está a mostrar na sua conta do Instagram. É a regravação da música Coming Up, uma canção que ficou famosa ali no início da década de 80, gravada por Sir Paul McCartney. No caso, pode-se dizer, de uma figura mítica de Liverpool para outra que anda à procura de agarrar esse lugar. Ou seja, os dois são de Liverpool e claro que Hampty Jones também não poderia deixar de ser fã dos Beatles. Mas agora, nessa edição deluxe do álbum Joy, vai incluir uma canção de Paul McCartney, o tema Coming Up. Seguimos agora com I Can See Clearly Now, a música gravada por Johnny Nash, aqui nesta remistura, para lembrar que ele hoje faz anos. Johnny Nash, com o grande sucesso de 1972.

9h41, ao ver I Can See Clearly Now, a grande canção, a canção assinatura de Johnny Nash no dia do seu aniversário. Relembro então que Johnny Nash faria hoje 86 anos. Passamos aqui na marginal a versão, digamos que... uma espécie de remistura desta canção clássica de 1972, um tema fundamental na carreira de Johnny Nash. Esta é a versão que está no disco Studio Rio Presents, que aborda canções que todos nós conhecemos, mas com este arzinho mais som que chega do Brasil. Hoje estamos então a relembrar também Johnny Nash.

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Então, 11 minutos das 10 da manhã, a música de Leon Jackson, Don't Call This Love. Já daqui a pouco, em praticamente 3 minutos, abrimos a agenda com o Tiago Castro. Love. Praticamente a 11 minutos das 10 da manhã, a música de Leon Jackson, Don't Call This Love. Já daqui a pouco, em praticamente 3 minutos, abrimos a agenda com o Tiago Castro.

0: 9h52, depois da Smile de Levan Cali, abrimos a agenda aqui pela Marginal. A lembrar, depois das 10, fica disponível para consulta online no nosso site.
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2: O Cine Capitólio Rooftop continua no Capitólio, em Lisboa, no Parque Meyer. A sessão de cinema inclui espreguiçadeiras, auscultadores com som de qualidade, pipocas e uma vista para o Jardim Botânico. Esta noite é exibido Tropa de Elite, de José Padilha, no âmbito do ciclo Clássicos do Brasil. O filme acompanha o Capitão Nascimento, comandante de uma equipa de elite da Polícia do Rio de Janeiro, encarregada de combater o tráfico de droga nas favelas. Sob enorme pressão, Nascimento procura preparar um substituto enquanto enfrenta a violência, a corrupção e os conflitos dentro da própria polícia. Tropa de Elite para ver no Cine Capitólio Rooftop às 20h30. O Museu da Marioneta, em Lisboa, apresenta a exposição Criadores de Marionetas em Portugal no século XXI. A mostra assinala os 25 anos do Museu da Marioneta e destaca o trabalho de 13 criadores portugueses que têm contribuído para transformar esta arte nas últimas décadas. Entre técnicas tradicionais e novas formas de criação, a exposição revela diferentes materiais, linguagens e maneiras de dar vida às marionetas, mostrando também o trabalho que acontece nos bastidores. Criadores de marionetas em Portugal no século XXI, para ver no Museu da Marioneta no Convento das Bernardas.

9h57, Glitter, música de Joseph. E para fechar esta hora, fica então Curtis Harding com a promessa: I won't let you down.

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1: Notícias da Marginal às 10, a edição de Sofia Almeida, bom dia.
2: Bom dia. Três dos quatro bombeiros voluntários de Arouca que seguiam no carro de combate a incêndios que se despistou esta madrugada sofreram ferimentos graves. O quarto bombeiro sofreu ferimentos ligeiros, mas foram todos transportados para o Hospital de Santa Maria da Feira, segundo adiantou a agência Lusa Ricardo Fradique, do Comando Subregional de Emergência e Proteção Civil da região de Aveiro. Segundo o mesmo responsável, os ferimentos sofridos são fraturas diversas. O veículo de combate a incêndios despistou-se perto do incêndio de Arouca, numa zona de difícil acesso na localidade de Pedrógão, a que lavra desde segunda-feira. Neste incêndio, estão agora no combate às chamas 475 operacionais, apoiados por 160 veículos e um meio aéreo. Entretanto, foram reforçados os meios em Torre de Moncorvo, onde estão agora mais de 500 operacionais, apoiados por 164 veículos e 4 meios aéreos. Enquanto isso, foi dado como extinto o incêndio que deflagrou esta manhã num lar de idosos em Tondela. Os idosos foram retirados por precaução. Não há registo de feridos. Dois trabalhadores morreram esta manhã na sequência da queda de uma grua de grandes dimensões na via pública na freguesia de Belas, no concelho de Sintra. O alerta para o acidente foi dado pouco depois das 8 da manhã. Mais de 30 pessoas foram transportadas para o hospital durante a madrugada, na sequência de uma intoxicação alimentar, entre elas 26 alunos do Colégio dos Salesianos. Segundo disse a agência Lusa, uma fonte do Comando Subregional da Grande Lisboa, da Autoridade Nacional de Emergência e Proteção Civil, o alerta foi dado à meia-noite e 10 e, além dos 26 alunos, foram transportados ao hospital também 6 adultos. As vítimas foram transportadas para os hospitais de Santa Maria, Dona Estefânia e Fernando da Fonseca. Ainda não se sabe qual a origem da intoxicação alimentar. A Provedoria de Justiça identificou um conjunto relevante de constrangimentos nos apoios criados na sequência da tempestade Christine, mas também boas práticas na resposta às populações, recomendando a concretização de um regime e um fundo para catástrofes naturais e sísmicas. Num relatório divulgado hoje, a instituição aponta para os problemas que não se deveram à falta de solução, mas sim à necessidade de criar regras a meio do processo. Os maiores atrasos na construção das casas registaram-se em Leiria, Marinha Grande e Pombal. Para evitar que a situação se repita, a Provedoria recomenda ao Governo a criação urgente de um Fundo Nacional para Catástrofes Naturais e Sísmicas, além de um sistema de seguros obrigatórios para habitações e empresas.
1: Quatro minutos depois das 10, um ótimo dia de quarta-feira pela frente. Mais uma hora com Luís Tolete e a próxima é de Silvio.

O original de Anne Pebbles, cantado por Seal, a versão de I Can't Stand the Rain, para abrir esta hora aqui na Marginal. Seal, não suportar a chuva, mas por motivos óbvios, uma canção que usa aqui, digamos que, mascara a chuva de dor, a ausência de alguém que lhe é importante. Uma canção incrível para abrir esta hora. Entramos a partir de agora em modo coffee break, deixamos para trás a agitação da manhã e deixamos fluir as canções aqui pela Marginal. A grande verdade é que entre um café e outro, há sempre tempo para uma grande canção.

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25 minutos depois das 10 da manhã, com Harry Neville a cantar It's Alright aqui pela Marginal. A lembrar que hoje, dia 19 de agosto, damos os parabéns a Evan Neville, ele que é filho de Aaron Neville, faz hoje 67 anos. Seguiu as pesadas do pai, ligado às canções e em particular à música de Nova Orleans, com alguns álbuns editados, mas acima de tudo com colaborações de peso, gente como os Rolling Stones, Bonnie Raitt e também os lendários Neville Brothers, que receberam o filho de Aaron Neville para colaborar com eles. A lembrar que então está hoje de parabéns, é dia de festa na casa da família Neville. Seguimos em frente com mais uma canção para esta manhã, chama-se Hello Love.

0: Esta é a música de Jalen and Gunn, a passar pela Marginal, uma das canções do segundo álbum de originais de Jalen and Gunn, depois da estreia com Come Around and Love Me, aqui pela Marginal, o segundo álbum de Jalen and Gunn em destaque com mais uma canção nesta manhã. Daqui a pouco vamos ter Nobody Told Me com os Vintage Trouble. É uma das nossas canções conforto para ouvir em menos de um minuto e meio.
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Falta apenas 5 minutos até às 11 da manhã com a Erika Badu a deixar a sua Apple Tree aqui na Marginal de quarta-feira. E durante esta hora só faltava mesmo música de Maxwell para termos All the Trinity da Neo Soul. Lá atrás ficou então D'Angelo com Cruisin' e agora também Erika Badu, dois dos três nomes que impulsionaram a Neo Soul na segunda metade da década de 90. Para o final da hora vou deixar a música de Omar Wilson, ele que entretanto está de regresso com música nova, um dueto com Beth, o tema chama-se Don't Pull Away. Mas para fechar a hora, o homem que durante muitos anos fez-se passar por James Brown em concursos de talentos, com uma das suas canções originais chama-se The Groove.

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1: Notícias na Marginal, edição das 11 com Sofia Almeida. Bom dia.
2: Bom dia. Os preços na zona euro aceleraram em julho, com o Eurostat a confirmar esta quarta-feira que a taxa de inflação homóloga se fixou nos 2,9% naquele mês, acima dos 2,8% do mês anterior e dos 2% de julho de 2025. O Gabinete de Estatística da União Europeia refere que a inflação foi, sobretudo, impulsionada pelo setor dos serviços e energia. Excluindo a componente energia, a inflação homóloga fixou-se nos 2,2%, em linha com a estimativa rápida divulgada no final do mês passado e com o registro observado em junho. Foram transportados para o Hospital de Santa Maria da Feira os 4 bombeiros que ficaram feridos esta madrugada depois do despiste do veículo de combate a incêndios em que seguiam. De acordo com declarações de Ricardo Fradique, do Comando Subregional de Emergência e Proteção Civil da região de Aveiro, a agência Lusa, 3 dos 4 bombeiros sofreram ferimentos graves, especificando que se tratam de fraturas diversas. O veículo de combate a incêndios despistou-se perto do incêndio de Arouca, numa zona de difícil acesso na localidade de Pedrógão, que lavra desde a passada segunda-feira. Neste incêndio estão, nesta altura, 475 operacionais, apoiados por 160 veículos e um meio aéreo. Já em Torre de Moncorvo, estão agora no terreno mais de 517 operacionais, apoiados por 163 veículos e 3 meios aéreos. 2 trabalhadores morreram esta manhã na sequência da queda de uma grua de grandes dimensões na via pública em Massamá, no concelho de Sintra. Foram mobilizadas 6 viaturas para o local do acidente. A grua que caiu estava junto a um prédio em obras. De acordo com a SIC Notícias, as vítimas eram trabalhadores e estavam a pintar um prédio. Fonte do Comando Metropolitano da PSP de Lisboa indicou que as 2 vítimas mortais são 2 homens de 38 e 40 anos. Os trabalhadores da REN Atlântico, que asseguram a operação do terminal de gás natural liquefeito de Sines, vão estar em greve entre os dias 23 e 25 de agosto, exigindo uma pré-reforma que compense o desgaste do trabalho por turnos. A paralisação insere-se num processo reivindicativo que, segundo um comunicado da estrutura sindical, se arrasta desde 2012. Entre as reivindicações está o acesso à pré-reforma em condições semelhantes às previstas para os trabalhadores abrangidos pelo ACT 2000, bem como a correção das desigualdades salariais entre trabalhadores que desempenham as mesmas funções.
1: 3 minutos e meio depois das 11, manhã de quarta-feira, pela Marginal, com Luís Taleta, ainda até ao meio-dia. Para abrir esta hora, It's My Party, a música de Amy Winehouse. A lembrar, já daqui a pouco vou tocar a nova de Miles Sankow. É hoje o meu destaque na Avenida Marginal, às 11h30.
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Miles Anka está exposta na música nova Get in the Zone, hoje em destaque na Avenida. Get in the Zone nasceu das experiências pessoais de Miles Anka enquanto compositor. O tema é sobre o diálogo interior, a dúvida que muitas vezes acompanha o processo criativo e faz recuar nas ideias, mas põe também uma grande verdade. Devemos aprender a confiar mais nos nossos instintos. Get in the Zone é uma espécie de mantra que ao longo dos últimos anos tem ajudado Miles Anka a seguir o seu caminho rumo à próxima decisão. Se até aqui os ambientes sonoros de Miles Anka eram feitos de jazz e soul, desta vez o hip-hop ganha vida, um estilo que andou sempre ali a pairar, mas que só agora ganha o espaço para contar parte da história desta Get in the Zone.

0: breve passagem pelo hip-hop, Miles Sanka estabelece as linhas de Get in the Zone. Música em destaque hoje na Avenida. A semana segue com uma enorme certeza. Às vezes o progresso acontece não porque deixamos de ter medo, mas porque decidimos que não é ele quem constrói o nosso caminho. Este episódio da Avenida Marginal já está disponível em podcast em marginal.fm.
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0: Papa Figure de George Michael a passar pela Marginal. Faltam já 20 minutos para o meio-dia. Lá atrás ficou o regresso com mais uma grande canção este ano de Miles Sankeu. Ele hoje passa o dia em destaque pela Avenida Marginal. Já ouvimos as duas primeiras edições, o destaque para a música nova Get in the Zone. A próxima edição da Avenida é logo mais a partir das 3:30.
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Lauryn Hill, praticamente a fechar o dia aqui na Marginal com Luís Taleta. Recordar que faz hoje 27 anos que Lauryn Hill vencia dois prémios da prestigiada revista dedicada à música negra Source. Ela levava para casa a artista revelação do ano e também álbum do ano com o disco The Miss Education of Lauryn Hill, que inclui Do Up That Thing, entre muitas outras canções essenciais na carreira, como sabemos, discográfica curta de Lauryn Hill. A lembrar também que esta é uma das histórias que estamos a marcar no dia de hoje no nosso site, na secção Neste Dia. Seguimos até ao meio-dia com o Paradise, na ideia de Xadé. Fechamos esta quarta-feira com o Luís Talete e amanhã isto passa rápido, já é quinta-feira. Marcamos encontro, como sempre, logo às 7 para acordar juntos, passar parte da manhã e entrar também nesta horinha do almoço. Há também notícias aqui pela Marginal a atualizar com a Sofia Almeida. A informação chega à hora certa ao meio-dia e as próximas horas fica bem com a música Mais Perto do Mar e a emissão aqui pela Marginal com a Catarina Pereira. Sem mais demora, Xadé canta este Paradise.

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1: As notícias com a edição de Sofia Almeida. Boa tarde.
2: Boa tarde. Desde o início do ano, cerca de 270 bombeiros ficaram feridos em teatros de operações. O número foi avançado à agência Lusa pelo presidente da Liga dos Bombeiros Portugueses no dia em que 4 bombeiros de Arouca ficaram feridos, 3 deles com gravidade depois do carro em que seguiam se ter despistado. Em declarações à agência Lusa, António Nunes considera que, em comparação com anos anteriores, há mais feridos e incidentes, mas isso tem a ver com o número de intervenções que tem aumentado.
3: É evidente que quanto mais intervenções forem efetuadas e quanto mais, eu diria, perigoso esteja o teatro de operações, e o que nós temos vindo a verificar é que de ano para ano os incêndios florestais em particular estão mais agressivos do ponto de vista daquilo que é a progressão das chamas e a intensidade do calor produzido por essas chamas, naturalmente que o risco aumenta.
2: O presidente da Liga dos Bombeiros deixou ainda críticas à ausência de políticas concertadas para o setor. Ao contrário do que tinha sido inicialmente avançado, 2 idosos foram transportados para o hospital por inalação de fumo e outro por queda na sequência do incêndio que esta manhã atingiu um lar de idosos no Caramulo, em Tondela. O alerta para o incêndio no lar Boa Esperança foi dado por volta das 8:05 da manhã e cerca de uma hora depois este já estava dado como extinto. 46 idosos foram retirados do edifício e levados para a Escola Básica 23 do Caramulo, onde estão a ser providenciadas todas as condições para que os idosos lá permaneçam o tempo que for necessário. A Autoridade para as Condições do Trabalho foi mobilizada com urgência para o local do acidente em Belas, onde a queda de uma grua provocou a morte de 2 trabalhadores de nacionalidade brasileira com 38 e 40 anos de idade. A intervenção da ACT foi formalmente solicitada pelo presidente da Câmara Municipal de Sintra, Marco Almeida, para avaliar as condições de segurança da obra e o processo de licenciamento do equipamento. Os preços na zona euro aceleraram em julho, com o Eurostat a confirmar esta quarta-feira que a taxa de inflação homóloga se fixou nos 2,9% naquele mês, acima dos 2,8% do mês anterior e dos 2% de julho do ano passado. O Gabinete de Estatística da União Europeia refere que a inflação foi sobretudo impulsionada pelo setor dos serviços e energia, excluindo a componente da energia. A inflação homóloga fixou-se nos 2,2%, em linha com a estimativa rápida divulgada no final do mês passado e com o registro observado em junho.
1: E é com a memória para a voz de Sharon Jones que damos as boas-vindas a este painel.

A força da natureza, Sharon Jones, aqui com os Depp Kings em How Long Do I Have to Wait for You? Primeira proposta depois do meio-dia, nesta edição de quarta-feira, ligado à sua rádio marginal. Fique por aí, vamos seguir com Mama's Gun, First Time e At the River, os Groovers.

Mais uma belíssima proposta para esta edição de quarta-feira ligado à sua rádio marginal, o Groove Armada, aqui com At The River. A seguir, Mario, em escuta com Let Me Love You. Daqui a pouco, Mayer Hawthorne traz à antena M.O.

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M.O.D.M.H. aqui nos últimos minutos pela sua Rádio Marginal. Ora, os próximos ficam por conta de John Legend, Aretha Franklin, Billie Holiday e Bobby Saint.

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nos 98.1 da sua Rádio Marginal, também em marginal.fm. Seguimos com Louise Baker, All We Need e Mané de Toco.

esta primeira hora. Notícias à uma para conferir em antena com Sofia Almeida. Até lá, há tempo ainda para escutar Rebecca Ferguson com Glitter and Gold e os Pink Martini, Je ne veux pas travailler.

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1: 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Boa tarde.
2: Boa tarde. Desde o início do ano, cerca de 270 bombeiros ficaram feridos em teatros de operações. O número foi avançado à agência Lusa pelo presidente da Liga dos Bombeiros no dia em que 4 bombeiros de Arouca ficaram feridos, 3 deles com gravidade, depois do carro em que seguiam se ter despistado. António Nunes considera que, em comparação com outros anos, há mais feridos e incidentes, mas isso tem a ver com o número de intervenções que tem aumentado.
3: É evidente que quanto mais intervenções forem efetuadas e quanto mais, eu diria, perigoso esteja o teatro de operações, e o que nós temos vindo a verificar é que de ano para ano os incêndios florestais em particular estão mais agressivos do ponto de vista daquilo que é a progressão das chamas e a intensidade do calor produzido por essas chamas, naturalmente que o risco aumenta.
2: O presidente da Liga dos Bombeiros deixou ainda críticas à ausência de políticas concertadas para o setor. E o incêndio que está a lavrar em Arouca desde segunda-feira à noite já consumiu 700 hectares de terreno florestal, segundo revelou a autarquia. O incêndio continua com 3 frentes ativas e está nesta altura a ser combatido por 503 operacionais, 161 veículos e 9 meios aéreos. Segundo a Câmara de Arouca, neste momento não há aldeias em risco. Outro dos incêndios que mais preocupa está a lavrar desde sábado no concelho de Torre de Moncorvo. No combate às chamas estão agora 552 operacionais, com o apoio de 171 veículos e 7 meios aéreos. O presidente da Câmara Municipal de Sintra lamentou hoje a morte de 2 trabalhadores após a queda de uma grua em Belas e confirmou ter pedido à autoridade para as condições do trabalho para avaliar as questões de segurança. 2 homens de 28 e 40 anos morreram esta manhã na sequência da queda de uma grua na rua Dona Inês de Castro, na freguesia de Belas, no concelho de Sintra. Os 2 homens estavam a pintar um prédio quando a grua caiu, causando a sua morte e danos em 3 viaturas. Marco Almeida sublinhou que a Câmara se preocupa com obras que possam decorrer no seu concelho e que não estejam devidamente licenciadas, adiantando que é preciso apurar se há falhas e quem falhou. Uma operação conjunta entre as polícias de Portugal e Espanha desmantelou uma rota de tráfico internacional de droga que vinha da América Latina para a Europa. A operação resultou na apreensão de mais de 3 toneladas e meia de cocaína e na detenção de 3 homens que ficaram em prisão preventiva. Segundo as autoridades, a rede criminosa recolhia a droga de barcos-mãe em pleno Oceano Atlântico e usava lanchas rápidas para a fazer chegar à Península Ibérica.
1: Seja bem-vindo a mais uma hora nesta edição de quarta-feira. Vamos começar ao som de Celeste.

É a voz de Celeste que aqui escutamos em Stop This Flame, primeira proposta depois da uma, nesta edição de quarta-feira ligado à sua rádio marginal. Obrigada pela sua companhia. Temos, é bom saber, daqui a pouco em escuta, a edição de Tiago Castro. Antes disso, a Leap of Faith para conferir com Savine.

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1: Há uma portuguesa distinguida entre as mulheres inovadoras da União Europeia de 2026. A engenheira portuguesa Marta Oliveira foi distinguida com o prémio Rising Innovator nos prémios europeus para mulheres inovadoras. Cofundadora da empresa Atmos Space Cargo, desenvolve cápsulas reutilizáveis capazes de trazer, em segurança, experiências científicas e carga da órbita terrestre de volta à Terra. Antes de criar a empresa, Marta Oliveira trabalhou na NASA, na Agência Espacial Europeia e na Ariane Space. Os prémios da União Europeia distinguem mulheres que transformam investigação e inovação em soluções com impacto na sociedade e procuram incentivar mais mulheres a seguir carreiras científicas e tecnológicas.
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devemos adiar, celebrar é uma delas. Anderson .Paak aqui em escuta pela sua Rádio Marginal 98.1, também em marginal.fm. Seguimos com Vertigo de Aaron Childs. Daqui a pouco, Commodores, também em escuta com Night Shift.

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Espero que esteja a passar uma ótima quarta-feira na nossa companhia. Seguimos com Simona Molinari e Peter Cincotti, duas faces para a mesma moeda, Dr. Jekyll, Mr. Hyde, primeira proposta numa sequência por onde vão passar também Gregory Porter, Benny, Alabama Shakes e Da Wanda com Chaka Khan e Betty Zemont.

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Whisper My Name, aqui a sugestão de sussurro, também em escuta pela sua rádio marginal. A caminho da hora certa, com tempo ainda para escutar Neil, So Sick e Jill Scott, Family Reunion.

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2: Muito boa tarde. O Hospital de São José tem 51 doentes com alta que não têm para onde ir. A administração do hospital revelou hoje que os casos sociais estão a bloquear a capacidade de internamento na unidade e a aumentar a pressão nas urgências, que na semana passada tiveram uma procura média de 460 doentes por dia. Em declarações à Lusa, o presidente do Conselho de Administração da Unidade Local de Saúde de São José em Lisboa, Miguel Paiva, diz que está a tentar encontrar soluções em conjunto com o diretor de serviço de urgência, que já admitiu demitir-se se o problema não for resolvido. Enquanto não houver uma solução estrutural no Serviço Nacional de Saúde para o problema das pessoas com alta clínica que não conseguem sair dos hospitais, a unidade está a tentar encontrar uma solução alternativa. Desde o início do ano, cerca de 270 bombeiros ficaram feridos em teatros de operações. O número foi avançado à agência Lusa pelo presidente da Liga dos Bombeiros, no dia em que 4 bombeiros da Arouca ficaram feridos, 3 deles com gravidade, depois do carro em que seguiam se ter despistado. António Nunes considera que, em comparação com outros anos, há mais feridos e incidentes, mas isso tem a ver com o número de intervenções, que tem aumentado bastante. O presidente da Liga dos Bombeiros deixou ainda críticas à ausência de políticas concertadas para o setor. O incêndio que está a lavrar em Arouca desde segunda-feira à noite já consumiu 707 hectares de terreno florestal, segundo revelou a autarquia. O incêndio continua com 3 frentes ativas e está nesta altura a ser combatido por 503 operacionais, 161 veículos e 9 meios aéreos. Segundo a Câmara de Arouca, neste momento não há aldeias em risco. Outro dos incêndios que mais preocupa está a lavrar desde sábado no concelho de Torre de Moncorvo. No combate às chamas estão agora 552 operacionais, com apoio de 171 veículos e 7 meios aéreos. O presidente da Câmara Municipal de Sintra lamentou hoje a morte de 2 trabalhadores depois da queda de uma grua em Belas e confirmou ter pedido à Autoridade para as Condições do Trabalho, a ACT, para avaliar as questões de segurança. 2 homens de 28 e 40 anos morreram esta manhã na sequência da queda desta grua na rua Dona Inês de Castro, na freguesia de Belas, em Sintra. Os 2 homens estavam a pintar um prédio quando a grua caiu, causando a sua morte e danos em 3 viaturas. Marco Almeida sublinha que a Câmara se preocupa com obras que possam decorrer no seu concelho e que não estejam devidamente licenciadas, adiantando que é preciso apurar-se há falhas e saber também quem falhou.
1: Por aqui seguimos para a última hora neste painel. Vamos começar com a proposta de Michi.
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Still Feel You, Michi, nos primeiros minutos depois das duas nesta tarde de quarta-feira, ligado à sua Rádio Marginal. Obrigada por estar desse lado. Temos o seu Jorge com Marisa Monte para escutar a seguir. Quando chego, ora, Marisa Monte vai chegar a Lisboa, à Mel Arena, já no próximo mês de setembro, atuação agendada para o próximo dia 18, mais uma na digressão fónica. Depois temos Spice of Life, Manhattan Transfer, as propostas que antecedem o Super Toast.

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1: 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Eu sou o Manuel Gênio, um avatar da Instinct, e trago-lhe as notícias das empresas que lideram a nova economia. Deixo-lhe as mais recentes inovações e movimentos estratégicos da Microsoft, Amazon e Baidu e Lyft.
0: The Big Ones.
1: A Microsoft apresentou o seu primeiro modelo de inteligência artificial dedicado à cibersegurança e um novo sistema de agentes autónomos para proteger empresas. A tecnologia foi criada para ajudar a detectar ameaças, analisar ataques e responder a incidentes de forma mais rápida. O novo modelo, o Cybersecurity AI, foi desenvolvido com dados de segurança e foi treinado para compreender riscos digitais. O sistema de agentes pode executar tarefas de investigação e apoiar equipas de segurança na tomada de decisões. A Amazon vai lançar uma nova rede de satélites para ligar telemóveis diretamente ao espaço, entrando na competição com a Starlink da SpaceX. A empresa planeia criar uma constelação com milhares de satélites para levar conectividade a zonas sem cobertura móvel. O serviço deve vir a permitir chamadas, mensagens, dados móveis e comunicações de emergência através de telemóveis compatíveis. A Amazon prevê iniciar os lançamentos em 2028. A Lyft é um do serviço na sua aplicação. 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

0: Family, Sister Sledge na sua rádio marginal. Mais daqui a pouco, memória para Amy Winehouse, mas para já lembrar que há saudades do Brasil na marginal.
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Good Amy Winehouse nos 98.1 da sua Rádio Marginal, também em marginal.fm. Boa tarde, boa quarta-feira. Seguimos com Miracle Thomas, depois de Kenneth Beggar Experience com Aldo Black, John Mayer e Stefano Mahendra.

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Curtis Harding, Till the End, aqui na sua Rádio Marginal. Boa tarde, obrigada por estar desse lado. Eu estou de saída, volto amanhã depois do meio-dia, até bem perto da hora certa. Há tempo ainda para escutar, por exemplo, este Grocery Store de Alex Opal Outfit com a Chantal Lang, depois Macy Gray, Shubidu, e a fechar It's All Right, Silver.

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1: 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Boa tarde.
2: Muito boa tarde. O governo acompanha o caso do turista português morto na Albânia. O jovem de 20 anos foi encontrado na madrugada de terça-feira com sinais de ter sido esfaqueado, alegadamente depois de uma rixa. 11 pessoas já foram detidas. O governo diz que está a acompanhar o caso deste homicídio de um turista português. O Ministério dos Negócios Estrangeiros tem estado a acompanhar o caso deste cidadão que morreu na Albânia, através da sua embaixada em Roma e também do consulado honorário em Tirana. À Renascença, o Ministério já disse que de momento ainda não se sabe exatamente o que se passou nem porquê. O Hospital de São José tem 51 doentes com alta que não têm para onde ir. A administração do hospital revelou hoje que os casos sociais estão a bloquear a capacidade de internamento na unidade e a aumentar a pressão nas urgências, que na semana passada tiveram uma procura média de 460 doentes por dia. Em declarações à Luz, o presidente do Conselho de Administração da Unidade Local de Saúde do São José em Lisboa, Miguel Paiva, diz que está a tentar encontrar soluções em conjunto com o diretor de serviço de urgência, que já admitiu demitir-se se o problema não for resolvido. Enquanto não houver uma solução estrutural do Serviço Nacional de Saúde para este problema das pessoas com alta clínica que não conseguem sair dos hospitais, a unidade está a tentar encontrar uma solução alternativa internamente. Miguel Paiva lembra ainda que o Hospital São José é uma unidade de fim de linha e que 42% dos doentes que procuram urgência vêm de fora da área geográfica pela qual a unidade é responsável. 15% dos doentes do Hospital São José são referenciados por outras urgências ou outros hospitais e até por unidades privadas em situações que são de alta complexidade, acabando depois por ter indicação para internamento. Desde o início do ano, cerca de 270 bombeiros ficaram feridos em teatros de operações. O número foi avançado à Lusa pelo presidente da Liga dos Bombeiros no dia que 4 bombeiros da Arouca ficaram feridos, 3 deles com gravidade, depois do carro em que seguiam se ter despistado. António Nunes considera que, em comparação com outros anos, há mais feridos e incidentes, mas isso não tem que ver com o número de intervenções, que tem aumentado.
3: É evidente que quanto mais intervenções forem efetuadas e quanto mais, eu diria, perigoso esteja o teatro de operações, e o que nós temos vindo a verificar é que de ano para ano os incêndios florestais em particular estão mais agressivos do ponto de vista daquilo que é a progressão das chamas e a intensidade do calor produzido por essas chamas, naturalmente que o risco aumenta.
2: O presidente da Liga dos Bombeiros deixou também críticas à ausência de políticas concertadas para o setor. O incêndio que tem estado a lavrar em Arouca desde segunda-feira à noite já consumiu 700 hectares de terreno florestal, segundo revelou a autarquia. O incêndio continua com 3 frentes ativas, está a ser combatido por 503 operacionais, 161 veículos e 9 meios aéreos. Segundo a Câmara de Arouca, neste momento não há aldeias em risco. Outro dos incêndios que mais preocupa, outro, está a lavrar desde sábado no concelho de Torre de Moncouros. No combate às chamas estão agora 552 operacionais, com apoio de 171 veículos e 7 meios aéreos.
1: Rádio Marginal, tarde de quarta-feira, início de hora com Mali Music, daqui a pouco Avenida Marginal com Luís Talete. Boa tarde.

Está na Rádio Marginal nesta tarde de quarta-feira, 19 de agosto, arranque de hora com Mali Music, Gonna Be Alright. Daqui a pouco à Avenida Marginal com Luís Talete. Entretanto, Jalen Negonda fica para ouvir Here to Stay. Boa tarde.

Esta é uma das músicas mais reconhecíveis de Thievery Corporation, Lebanese Blonde, também Jalen Ngonda lá atrás. E agora, os The Sacred Souls. Boa tarde.

0: Os norte-americanos The Sacred Souls estiveram há bem pouco tempo entre nós no Festival Jardins do Marquês Oeiras Valley. Aqui, Can I Call You Rose? Daqui a pouco, Avenida Marginal com Luís Talete. Já a seguir, viagem até 1964 com a voz de Nina Simão. Já a seguir.
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Mahoney, Don't Let Me Be Misunderstood, em 1964. Dentro de alguns instantes, novidade para ouvir na Avenida Marginal de Luís Talete. Entretanto, Wonder 45, aqui com Nothing's Gonna Change. Logo a seguir, Mayor Hawthorne com Green Eyed Love. Boa tarde.

Blanco está exposta na música nova Get in the Zone, hoje em destaque na Avenida. Get in the Zone nasceu das experiências pessoais de Miles Blanco enquanto compositor. O tema é sobre o diálogo interior, a dúvida que muitas vezes acompanha o processo criativo e faz recuar nas ideias, mas põe também uma grande verdade. Devemos aprender a confiar mais nos nossos instintos. Get in the Zone é uma espécie de mantra que ao longo dos últimos anos tem ajudado Miles Blanco a seguir o seu caminho rumo à próxima decisão. Se até aqui os ambientes sonoros de Miles Blanco eram feitos de jazz e soul, desta vez o hip-hop ganha vida, um estilo que andou sempre ali a pairar, mas que só agora ganha o espaço para contar parte da história desta Get in the Zone, música em destaque, aqui pela Avenida.

0: breve passagem pelo hip-hop, Miles Anka estabelece as linhas de Get in the Zone. Música em destaque hoje na Avenida. A semana segue com uma enorme certeza. Às vezes o progresso acontece não porque deixamos de ter medo, mas porque decidimos que não é ele quem constrói o nosso caminho. Este episódio da Avenida Marginal já está disponível em podcast em marginal.fm.
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0: proposta de Jordan Rakei na Rádio Marginal, o tema Enemies, também Miles Sanko, aliás, Miles Sanko com Get It The Zone, um tema em destaque hoje na Avenida Marginal de Luís Talete, para voltar depois ouvir as vezes que quiser no site da rádio em marginal.fm. A seguir, The Spinners, Could It Be I'm Falling In Love. Boa tarde.
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últimos minutos a recuperarmos Could It Be I'm Falling In Love dos Spinners, entretanto Come On Over Here de Toni Braxton, logo depois Diamond Ortiz. Boa tarde, está nos 98.1.

Últimos minutos na Rádio Marginal com Diamond Ortiz, o tema Done Me Wrong, também Come On Over Here, de Toni Braxton. Estamos a caminho das 4, daqui a pouco as notícias, à hora certa, com Antonieta Lopes da Costa. Até lá ficam dois temas. Primeiro, The Calculation, por parte de Regina Spektor, e depois os Mort Sheba, para recordarmos Rome Wasn't Built in a Day. São as propostas que nos conduzem

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1: 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Boa tarde.
2: Muito boa tarde. Acidente na Lisnave. Foi encontrado o corpo de um mergulhador que estava desaparecido durante uma reparação de um navio. O mergulhador foi encontrado sem equipamento no local onde a equipa estava a reparar o casco de um navio. Tinha 28 anos, estava desaparecido desde hoje de manhã, quando fazia trabalhos de reparação do casco de um navio na Lisnave, em Setúbal. O alerta foi dado às autoridades por volta das 10 da manhã, por outros mergulhadores que faziam também trabalhos numa caixa de mar de um navio mercante atracado na Lisnave, nos estaleiros navais de Mitrena, em Setúbal. Para o local seguiram elementos da Polícia Marítima. Foi também ativada uma embarcação de estação de salva-vidas de Sesimbra, assim como um helicóptero da Força Aérea para fazer uma cobertura da área de forma mais rápida. A obra onde morreram dois trabalhadores sem licença para ocupação da via pública, dois homens de 28 e 40 anos morreram também hoje de manhã na sequência de uma queda de uma grua em Belas, Sintra. A Câmara de Sintra vai atuar. Este tipo de situação tem regras e são para ser respeitadas, diz o presidente do município, Marco Almeida, numa declaração que enviou à Lusa. Segundo fonte do gabinete do Presidente da Autarquia, a obra não possui licença para ocupar a via pública, faltou a comunicação à Câmara Municipal de Sintra para começar os trabalhos e houve uma violação dos deveres dos intervenientes na execução da obra. Nesse sentido, serão levantados autos aos intervenientes, reforça a fonte oficial, escusando-se para já avançar com mais detalhes. Em Lisboa, o Hospital de São José tem 51 doentes com alta que não têm para onde ir. A administração do hospital revela hoje que os casos sociais estão a bloquear a capacidade de internamento nesta unidade e a aumentar a pressão nas urgências, que na semana passada tiveram uma procura média de 460 doentes por dia. Em declarações à Lusa, o presidente do Conselho de Administração da Unidade Local de Saúde de São José em Lisboa, Miguel Paiva, disse que está a tentar encontrar soluções em conjunto com o diretor do serviço de urgência, que já admitiu demitir-se se o problema não for resolvido. Enquanto não houver uma solução estrutural do Serviço Nacional de Saúde para este problema das pessoas com alta clínica que não conseguem sair dos hospitais, a unidade está a tentar encontrar uma solução alternativa internamente. Miguel Paiva lembra ainda que o Hospital de São José é uma unidade em fim de linha e que 42% dos doentes que procuram esta urgência vêm de fora da área geográfica pela qual a unidade é responsável. 15% dos doentes do Hospital de São José são referenciados por outras urgências ou outros hospitais ou até unidades privadas em situações muito complexas, acabando depois por ter indicação de internamento. O LIVRE pediu hoje uma audição urgente do Conselho de Administração de uma outra unidade local de saúde, da Almada Seixal, sobre a suspensão das interrupções voluntárias de gravidez no Hospital Garcia da Horta. O partido quer perceber a solução adotada por este hospital para assegurar a continuidade desta resposta e a previsão e as condições para a retoma da realização de interrupções voluntárias de gravidez no Garcia da Horta. A bancada do LIVRE sublinha ainda que o Hospital Garcia da Horta tem desde abril centralizada a urgência de ginecologia obstetrícia da Península de Setúbal, tendo sido reportadas várias dificuldades na sua implementação. Consideram que, passados vários meses, será relevante fazer um ponto da situação e a avaliação da implementação daquela urgência regional.
1: Arranque de mais uma hora na Rádio Marginal. Esta hora começa com L.A.B. Daqui a pouco, Otis Kane ou Caro Emerald, entre muito mais. Boa tarde.

In the Air, abertura de hora com música de L.A.B. 4 horas e 7 minutos, agora os Black Pumas, vamos ouvir More Than a Love Song, tarde de quarta-feira, 19 de agosto, na Rádio Marginal. Boa tarde.

Está na Rádio Marginal nesta tarde de quarta-feira, 19 de agosto, e com o Michael Jackson remistura Underboss para I Wanna Be Where You Are. E agora, Otis Kane.

0: Otis Kane na Rádio Marginal, a faixa Heaven. Já a seguir, A Little Respect, na versão de Ansa Roth Twins. Mais à frente, pode contar com Groove Armada, Leon Bridges ou Bobby Womack. Boa tarde.
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tema emblemático da Soul, na versão de Anseroth Twins, A Little Respect. Entretanto, Caro Emerald traz-nos A Night Like This e depois Mayra Andrade. Boa tarde, boa quarta-feira.

Canção de Mayra Andrade, Afeto, também Caro Emerald lá atrás, A Night Like This. E agora, My Friend, é um tema de Groove Armada. Boa tarde.

0: Leon Bridges na sua rádio marginal. Your Love is Electric. Antes, Groove Armada, My Friend. A seguir, a voz de Bobby Womack. Vamos escutar Daylight.
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Uma das vozes mais importantes da Soul, Bobby Womack, na Rádio Marginal com Daylight. Agora, da Family Fortune com Cry Me a River e depois Jojo Effect. So What? Boa tarde.

Rádio Marginal, tarde de quarta-feira, com Jojo Effect, o tema. Rádio Marginal, tarde de quarta-feira, com Jojo Effect, o tema.

tarde de quarta-feira, 19 de agosto, Rádio Marginal e abertura de hora com Ben Loncle Soul, Attendez-moi. Já a seguir, agenda marginal, propostas culturais para conferir depois também no site da rádio em marginal.fm. Entretanto, Sienna Spyro fica para ouvir This Is My House.

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1: O Cine Capitólio Rooftop continua no Capitólio, em Lisboa, no Parque Meyer. A sessão de cinema inclui espreguiçadeiras, auscultadores com som de qualidade, pipocas e uma vista para o Jardim Botânico. Esta noite é exibido Tropa de Elite, de José Padilha, no âmbito do ciclo Clássicos do Brasil. O filme acompanha o Capitão Nascimento, comandante de uma equipa de elite da Polícia do Rio de Janeiro, encarregada de combater o tráfico de droga nas favelas. Sob enorme pressão, Nascimento procura preparar um substituto enquanto enfrenta a violência, a corrupção e os conflitos dentro da própria polícia. Tropa de Elite, para ver no Cine Capitólio Rooftop às 20h30. O Museu da Marioneta, em Lisboa, apresenta a exposição Criadores de Marionetas em Portugal no século XXI. A mostra assinala os 25 anos do Museu da Marioneta e destaca o trabalho de 13 criadores portugueses que têm contribuído para transformar esta arte nas últimas décadas. Entre técnicas tradicionais e novas formas de criação, a exposição revela diferentes materiais, linguagens e maneiras de dar vida às marionetas, mostrando também o trabalho que acontece nos bastidores. Criadores de marionetas em Portugal no século XXI, para ver no Museu da Marioneta no Convento das Bernardas.
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Rádio Marginal com proposta de James Taylor Quartet, People Get Ready, We Are Moving On, também agenda marginal. Para voltar a ouvir no site da rádio marginal.fm. 5:15, agora Buica e Jason Mraz, Carry Your Own Weight, depois há Freddie Jackson.

0: está na Rádio Marginal ao som de Freddie Jackson, o tema Without You. A seguir, Colombina, é uma música de Mari Frois.
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A tarde de quarta-feira, primeiro com Mari Frois, escutámos Colombina e entretanto Teddy Pendergrass aqui com Come Go With Me. 5 horas e 33 minutos e agora espreitamos a previsão da meteorologia para amanhã, quinta-feira, 20 de agosto. Máxima em Lisboa a rondar os 28 graus, a norte no Porto máxima de 24, mais a sul em Faro a temperatura máxima a rondar os 27 graus.

0: Últimos minutos na sua rádio marginal com música de Carlos Serrano, com Adele e Daft Punk, Something About a Fire. Também os Jungle, recuperamos Heavy California. Dentro de alguns instantes o espaço é bom saber, todos os dias pode contar com uma boa notícia. Antes, há Nerve, uma música de Jordan Raquet para ouvir. Já a seguir.
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1: Há uma portuguesa distinguida entre as mulheres inovadoras da União Europeia de 2026. A engenheira portuguesa Marta Oliveira foi distinguida com o prémio Rising Innovator nos prémios europeus para mulheres inovadoras. Cofundadora da empresa Atmos Space Cargo, desenvolve cápsulas reutilizáveis capazes de trazer, em segurança, experiências científicas e carga da órbita terrestre de volta à Terra. Antes de criar a empresa, Marta Oliveira trabalhou na NASA, na Agência Espacial Europeia e na Ariane Space. Os prémios da União Europeia distinguem mulheres que transformam investigação e inovação em soluções com impacto na sociedade e procuram incentivar mais mulheres a seguir carreiras científicas e tecnológicas.
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Marginal com Angela Negonda, Hang It On The Shelf. Antes o espaço, é bom saber que pode voltar a conferir em marginal.fm. Entretanto, Rye, Summer Days e depois a Nona. Boa tarde.

canção de Nona na Rádio Marginal, Better Than Ever, também Summer Days para estes dias de verão, uma música do Rai, a caminho das 6 e antes das notícias com Antonieta Lopes da Costa, Reggie Myricks e Hills and Soul, One Life, até às 6.

0: marginal com Antonieta Lopes da Costa. Boa tarde.
1: Boa tarde, Ana Mendes Godinho. Sobre o relatório das pensões, diz que é uma calculadora enviesada e procura criar pânico e medo. A dirigente socialista rejeita em declarações ao DN as conclusões do relatório e garante que não há déficit na segurança social, acusando o documento de abrir caminho a uma privatização silenciosa do sistema. Em declarações ao DN, a antiga ministra do Trabalho, Solidariedade e Segurança Social contesta a metodologia seguida pelo grupo de trabalho, coordenado pelo professor universitário Jorge Bravo, e considera que as contas apresentadas misturam dois sistemas que, defende, devem ser analisados separadamente, a Segurança Social e a Caixa Geral de Aposentações. Este relatório faz de conta em tudo, em termos de contas mal feitas, é uma calculadora enviesada que pretende criar pânico e medo. A ex-ministra que assumiu a pasta do Trabalho, Solidariedade e Segurança Social em outubro de 2019, no governo liderado por António Costa, rejeita assim que existe atualmente um problema de déficit na Segurança Social. Já a Iniciativa Liberal considerou hoje que as conclusões do grupo de trabalho sobre a sustentabilidade da Segurança Social confirmam as posições do partido e não deviam surpreender, acusando do governo de perder tempo quando não avança já com uma reforma. Os liberais, recorrendo às conclusões deste relatório, argumentam que parte do excedente da Segurança Social é um efeito contabilístico e consideram que nada disto devia ser uma surpresa. A Iniciativa Liberal afirma que já foram feitos vários estudos, comissões, grupos de trabalho, auditorias e relatórios que apontam todos no mesmo sentido e que o problema nunca foi a falta de diagnóstico, mas sim a falta de vontade de agir sobre eles, algo que se mantém inalterado mesmo com este governo. O Hospital de São José tem 51 doentes com alta que não têm para onde ir. A administração do hospital disse hoje que estes casos sociais estão a bloquear a capacidade de internamento na unidade e a aumentar a pressão nas urgências, que na semana passada tiveram uma procura média de 460 doentes por dia. Em declarações à Lusa, o presidente do Conselho de Administração desta unidade local de saúde, São José, em Lisboa, Miguel Paiva, diz que está em tentar encontrar soluções em conjunto com o diretor do serviço de urgência, que aliás já admitiu demitir-se se o problema não for resolvido. Enquanto não houver uma solução estrutural no SNS para o problema das pessoas com alta clínica, que não conseguem sair dos hospitais, a unidade está a tentar encontrar, diz, uma solução alternativa de forma interna. Miguel Paiva lembrou ainda que o Hospital São José é uma unidade de fim de linha. 42% dos seus doentes vêm de fora da área geográfica pela qual a unidade é responsável. Além disso, 15% dos doentes do Hospital de São José são referenciados por outros hospitais, públicos ou privados, em situações de grande complexidade, acabando depois até por ter indicação de internamento. O LIVRE pediu hoje a audição urgente do Conselho de Administração da Unidade Local de Saúde da Almada sobre a suspensão das interrupções voluntárias de gravidez no Hospital Garcia da Horta. O partido quer-se perceber a solução adotada por esta unidade de saúde para assegurar a continuidade da resposta e a previsão e as condições para a retoma da realização de IVG no Hospital Garcia da Horta.
0: Tarde de quarta-feira, 19 de agosto. Esta hora começa com SIL. Daqui a pouco pode contar com a previsão da meteorologia para amanhã e também Super Toast. Boa tarde.
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Tarde de quarta-feira na Rádio Marginal e com a música de Seal, Best of Me, no início de mais uma hora com muita música. Mais à frente pode contar com a edição de hoje de Super Toast. Entretanto, soam as guitarras elétricas de Keith Urban, Guitar Man.

está na Rádio Marginal nesta tarde de quarta-feira com a música de Division, um nome que se escreve apenas com as consoantes. DVSN. O tema You Somebody, por parte de Division. Também Will Downing atrás e Avery Sunshine na faixa Deja Vu. Faltam 26 minutos para as 7. Agora a previsão da meteorologia para amanhã. Quinta-feira, 20 de agosto, amanhã pode contar com uma máxima de 28 graus em Lisboa, no Porto máxima de 24 graus e mais a sul em Faro máxima de 27.

0: Rádio Marginal, tarde de quarta-feira, com India Sean, Marmalade, para trás também Silva, a seguir Nicole Willis and the Soul Investigators, If This Ain't Love, Don't Know What Is. Boa tarde.
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0: Nos 98.1, na sua rádio marginal, ao som de Nicole Willis, If This Ain't Love, Don't Know What Is. E agora, edição de quarta-feira de Super Toast.
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2: Há quem conheça Xangai por ouvir dizer, e há quem lá tenha estado, dentro das fábricas, dos laboratórios e das decisões. A diferença nota-se nas reuniões seguintes. 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Mais informações em instinct.pt. Eu sou o Manuel Gênio, um avatar da Instinct, e trago-lhe as notícias das empresas que lideram a nova economia. Deixo-lhe as mais recentes inovações e movimentos estratégicos da Microsoft, Amazon e Baidu e Lyft.
1: The Big Ones.
2: A Microsoft apresentou o seu primeiro modelo de inteligência artificial dedicado à cibersegurança e um novo sistema de agentes autónomos para proteger empresas. A tecnologia foi criada para ajudar a detectar ameaças, analisar ataques e responder a incidentes de forma mais rápida. O novo modelo, o Cybersecurity AI, foi desenvolvido com dados de segurança e foi treinado para compreender riscos digitais. O sistema de agentes pode executar tarefas de investigação e apoiar equipas de segurança na tomada de decisões. A Amazon vai lançar uma nova rede de satélites para ligar telemóveis diretamente ao espaço, entrando na competição com a Starlink da SpaceX. A empresa planeia criar uma constelação com milhares de satélites para levar conectividade a zonas sem cobertura móvel. O serviço deve vir a permitir chamadas, mensagens, dados móveis e comunicações de emergência através de telemóveis compatíveis. A Amazon prevê iniciar os lançamentos em 2028. A Lyft e a Baidu iniciaram os testes do seu serviço de robotáxis em Londres. A parceria pretende lançar o serviço comercial no Reino Unido assim que obtenha as aprovações regulatórias. Os testes recorrem a veículos autónomos desenvolvidos pela Apollo Go, divisão de condução autónoma da Baidu. A Lyft vai ser responsável pela operação da plataforma e pela integração do serviço na sua aplicação. Saiba mais sobre inovação e nova economia em supertoast.pt.

tarde de quarta-feira na Rádio Marginal com Change, o tema Love for Love. A seguir, Mama's Gone, First Time in a Long Time, e depois Walk On By de Gabriel. É a música que nos conduz até às 7, até às notícias, com Antonieta Lopes da Costa.

0: baseado nas reações ao relatório sobre a sustentabilidade da Segurança Social. A Iniciativa Liberal considerou hoje que as conclusões do Grupo de Trabalho sobre a sustentabilidade da Segurança Social confirmam as posições do partido e não deviam surpreender. Acusam o Governo de perder tempo ao não avançar já com uma reforma. Os liberais, recorrendo às conclusões deste relatório, argumentam que parte do excedente da Segurança Social é um efeito contabilístico e consideram que nada disto devia ser uma surpresa. A Iniciativa Liberal diz que já foram feitos vários estudos, comissões, grupos de trabalho, auditorias e relatórios que apontam todos no mesmo sentido e que o problema nunca foi a falta de diagnóstico, mas sim a falta de vontade de agir sobre ele, algo que se mantém inalterado mesmo com este governo. Em sentido contrário, Ana Mendes Godinho, do PS, sobre este relatório, diz que ele é uma calculadora enviesada e procura criar pânico e medo. A dirigente socialista rejeita em declarações ao DN as conclusões deste relatório, garante que não há déficit na Segurança Social e acusa o documento de abrir caminho a uma privatização silenciosa do sistema. Em declarações ao DN, a antiga ministra do Trabalho, Solidariedade e Segurança Social contesta a metodologia seguida pelo grupo de trabalho coordenado pelo professor universitário Jorge Bravo e considera que as contas apresentadas misturam dois sistemas que defende que devem ser analisados separadamente, a Segurança Social e a Caixa Geral de Aposentações. Este relatório faz de conta em tudo, em termos de contas mal feitas, é uma calculadora enviesada que pretende criar pânico e medo nas pessoas. A ex-ministra que assumiu a pasta do Trabalho, a Solidariedade e Segurança Social em outubro de 2019, no governo liderado por António Costa, rejeita que existe atualmente um problema de déficit da Segurança Social. A CGTP defende que este relatório do Grupo de Trabalho sobre a Reforma da Segurança Social recorre a falsidades, ambiguidades e confusões para concluir pela insustentabilidade do sistema, visando pôr em causa os direitos dos trabalhadores e dos reformados. A CIPA, a Confederação Empresarial de Portugal, defende um debate sem tabus, linhas vermelhas ou pressupostos ideológicos sobre o tema da Segurança Social na sequência deste relatório do Grupo de Trabalho. O PCP acusa o Governo e o Grupo de Trabalho criado para estudar a reforma da Segurança Social de manipular os dados, argumentando que, ao contrário do que falsamente se pretende fazer crer, o sistema é financeiramente sustentável. O Bloco de Esquerda acusa o Grupo de Trabalho de truque contabilístico e tortura dos números para assustar os portugueses sobre a sustentabilidade do sistema, pedindo a audição da Ministra do Trabalho e destes peritos. O LIVRE manifestou-se frontalmente contra qualquer tentativa óbvia ou encapotada de privatizar a Segurança Social, acusando os governos da direita das últimas décadas de fazerem previsões catastrofistas sobre o futuro do sistema. O Hospital São José tem 51 doentes com alta que não têm para onde ir. A administração do hospital revelou hoje que os casos sociais estão a bloquear a capacidade de internamento na unidade e a aumentar também a pressão nas urgências, que na semana passada tiveram uma procura média de 460 doentes por dia. Em declarações à Luz, o presidente do Conselho da Unidade Local de Saúde de São José, Miguel Paiva, diz que está a tentar encontrar soluções juntamente com o diretor do serviço de urgência, que já admitiu, aliás, demitir-se se o problema não for resolvido. Miguel Paiva lembra ainda que o Hospital São José é uma unidade de fim de linha e que 42% dos utentes que procuram urgência vêm de fora da área geográfica pela qual a unidade é responsável. 15% dos doentes do Hospital São José vêm referenciados por outra urgência ou outro hospital, público ou privado, em situações muitas vezes de grande complexidade, acabando depois por terem indicações para internamento.
1: Final da tarde de quarta-feira, início de hora com Mali Music, daqui a pouco a Avenida Marginal com Luís Talete. Boa tarde.

Está na Rádio Marginal nesta tarde de quarta-feira, final da tarde de quarta-feira, 19 de agosto. A hora a começar com Mali Music, Loved by You. Mais à frente pode contar com a Avenida Marginal de Luís Talete. Entretanto, os The Sacred Souls, Any Old Fool e depois Alicia Keys. Boa tarde.

0: É George Smith na sua rádio marginal, Where Did I Go? Também Paul Carrack atrás, Grooving. A seguir, Lee Fields, Still Hanging On, e daqui a pouco a previsão da meteorologia para amanhã, quinta-feira.
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0: tarde de quarta-feira e está na companhia da Rádio Marginal nos 98.1, também no site marginal.fm. Siena Spyro aqui com Material Lover, um tema que tem rodado com alguma intensidade na Marginal, ainda bem. Pelo tema de Siena Spyro, antes Still Hanging On de Lee Fields. 7 horas e 29 minutos e agora a previsão da meteorologia para amanhã, quinta-feira, máxima de 28 graus para Lisboa, nuvens e também previsão de aguaceiros. A norte, no Porto, mais nuvens, máxima de 24 graus e a sul, em Faro, máxima a rondar os 27 graus.
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0: Michael Bublé na sua rádio marginal, aqui com a faixa Home, também Christian Corea, e a seguir Avenida Marginal com Luís Talete. Boa tarde.
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Blanca está exposta na música nova Get in the Zone, hoje em destaque na Avenida. Get in the Zone nasceu das experiências pessoais de Miles Sankow enquanto compositor. O tema é sobre o diálogo interior, a dúvida que muitas vezes acompanha o processo criativo e faz recuar nas ideias. Mas põe também uma grande verdade: devemos aprender a confiar mais nos nossos instintos. Get in the Zone é uma espécie de mantra que ao longo dos últimos anos tem ajudado Miles Sankow a seguir o seu caminho rumo à próxima decisão. Se até aqui os ambientes sonoros de Miles Sankow eram feitos de jazz e soul, desta vez o hip-hop ganha vida, um estilo que andou sempre ali a pairar, mas que só agora ganha o espaço para contar parte da história desta Get in the Zone.

0: Ele, com uma breve passagem pelo hip-hop, Miles Sanka estabelece as linhas de Get in the Zone. Música em destaque hoje na Avenida. A semana segue com uma enorme certeza. Às vezes o progresso acontece não porque deixamos de ter medo, mas porque decidimos que não é ele quem constrói o nosso caminho. Este episódio da Avenida Marginal já está disponível em podcast em marginal.fm.
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Amy Winehouse nestes últimos minutos. Para trás estivemos com Miles Sanko em destaque na Avenida Marginal de Luís Talete. Quase a chegarmos às 8, já a seguir há notícias à hora certa com Antonieta Lopes da Costa e ficam Santos até às 8. Primeiro Bobby Saint, It's All Good, e depois as All Saints, Under the Bridge, um tema dos Red Hot Chili Peppers. Continuação de uma boa quarta-feira e até amanhã.

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2: Boa noite. Há cerca de 1.300 operacionais nos incêndios de Torre de Moncorvo, Aroca e Santo Tirso. Há 3 incêndios ativos, Santo Tirso, Torre de Moncorvo e Aroca, e a preocupar as autoridades no norte do país. O de Aroca é o que se concentra maior número de meios de combate. O terreno muito acidentado tem estado a dificultar o combate às chamas. Neste incêndio, 4 bombeiros ficaram feridos, 3 com gravidade, e foram encaminhados para o Hospital de Santa Maria da Feira. Espanha vai, afinal, transferir 500 meninas migrantes de Ceuta para o continente. Trata-se de uma reviravolta desde a primeira posição tomada pelo governo espanhol, que dizia que qualquer pessoa que entrasse ilegalmente no território seria deportada. Sendo uma questão política delicada, será elaborado um plano para que a guarda não seja transferida para os governos regionais. A maioria das cerca de 70 mil pessoas que cruzaram a fronteira já retornou a Marrocos. No entanto, segundo a legislação espanhola, o Estado tem o dever de cuidar dos jovens migrantes acompanhados. Embora Ceuta acredite que a solução para esta crise migratória reside no retorno a Marrocos de todos os que entraram irregularmente na cidade autónoma no final de julho, incluindo menores estrangeiros acompanhados, o governo liderado por Juan Jesús Vivas disse estar preparado.

para abrir uma exceção para estas 500 meninas migrantes. A estratégia elaborada pelo Ministério da Juventude, em coordenação com o Governo de Ceuta, pretende recorrer a organizações não-governamentais e agências de proteção à infância para assumirem a responsabilidade por estas menores. As meninas, segundo avança a cadena SER, serão alojadas com urgência em 6 locais, o centro de acolhimento, que já está em funcionamento, outros 2 que estão a ser preparados, um salão de casamentos com 120 lugares e 2 edifícios residenciais com 70 e 80 lugares cada. A Iniciativa Liberal considerou hoje que as conclusões do Grupo de Trabalho sobre a Sustentabilidade da Segurança Social confirmam as posições do partido e não deviam surpreender. Acusam o Governo de perder tempo ao não avançar já com uma reforma. Os liberais recorrem às conclusões do relatório e argumentam que parte do excedente da Segurança Social é um efeito contabilístico e consideram que nada disto devia ser um surpreendente. A IEL diz que já foram feitos vários estudos, comissões, grupos de trabalho, auditorias e relatórios e todos apontam no mesmo sentido. E que o problema nunca foi a falta de diagnóstico, mas sim a falta de vontade de agir sobre ele, algo que se mantém inalterado mesmo com este governo. Ora, em sentido contrário, Ana Mendes Godinho diz que o relatório é uma calculadora enviesada e que procura apenas criar pânico e medo. A dirigente socialista rejeita em declarações ao DN as conclusões deste relatório, garante que não há déficit na segurança social e acusa o documento de abrir caminho a uma privatização silenciosa do sistema. Em declarações à antiga ministra do Trabalho, Solidariedade e Segurança Social, contesta a metodologia seguida pelo grupo de trabalho coordenado pelo professor universitário Jorge Bravo e considera que as contas apresentadas misturam 2 sistemas que defende devem ser analisados separadamente, a Segurança Social e a Caixa Geral de Aposentações. A ex-ministra, que assumiu a pasta de Trabalho, Solidariedade e Segurança Social em outubro de 2019, num governo liderado por António Costa, rejeita por isso que existe atualmente um problema de déficit na Segurança Social. A informação por aqui regressa amanhã, quando forem 7 da manhã.

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1: Há uma portuguesa distinguida entre as mulheres inovadoras da União Europeia de 2026. A engenheira portuguesa Marta Oliveira foi distinguida com o prémio Rising Innovator nos prémios europeus para mulheres inovadoras. Cofundadora da empresa Atmos Space Cargo, desenvolve cápsulas reutilizáveis capazes de trazer, em segurança, experiências científicas e carga da órbita terrestre de volta à Terra. Antes de criar a empresa, Marta Oliveira trabalhou na NASA, na Agência Espacial Europeia e na Ariane Space. Os prémios da União Europeia distinguem mulheres que transformam investigação e inovação em soluções com impacto na sociedade e procuram incentivar mais mulheres a seguir carreiras científicas e tecnológicas.
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Sanca está exposta na música nova Get in the Zone, hoje em destaque na Avenida. Get in the Zone nasceu das experiências pessoais de Miles Sanca enquanto compositor. O tema é sobre o diálogo interior, a dúvida que muitas vezes acompanha o processo criativo e faz recuar nas ideias, mas põe também uma grande verdade. Devemos aprender a confiar mais nos nossos instintos. Get in the Zone é uma espécie de mantra que ao longo dos últimos anos tem ajudado Miles Sanca a seguir o seu caminho rumo à próxima decisão. Se até aqui os ambientes sonoros de Miles Sanca eram feitos de jazz e soul, desta vez o hip-hop ganha vida, um estilo que andou sempre ali a pairar, mas que só agora ganha o espaço para contar parte da história desta Get in the Zone, música em destaque, aqui pela Avenida.

0: com uma breve passagem pelo hip-hop. Miles Anka estabelece as linhas de Get in the Zone. Música em destaque hoje na Avenida. A semana segue com uma enorme certeza. Às vezes o progresso acontece não porque deixamos de ter medo, mas porque decidimos que não é ele quem constrói o nosso caminho. 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